0: 20 + 20.
1: Aí é muito fácil, professora.
0: 6, 7.
2: Natsumi, que está de cumpleaños. Mamá, Natsumi.
1: 20 + 20.
3: Hola, los 40 de la USPON 6, 7.
2: Ay, ¿dónde es 6, 7?
1: 20 + 20.
2: 20 + 20.
1: Aí é muito fácil.
2: Hey, professora, 6, 7.
1: A conta é muito fácil, acho que vocês conhecem.
2: Vocês conhecem.
3: Barrio de los 40, 6, 7.
2: 6, 7.